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3: Muito bem, já estamos de volta, agora são 9:07, 9:07, de volta, já tô indo ali, já vou ali no Parque de Exposições, falar com a galera que tá lá, pronta, com novidades pra gente. Alô, alô, quem fala comigo?
4: Beleza, beleza, beleza, Nando, já estamos de volta aqui no Parque de Exposição da 40ª Expo Agro. O pessoal já começou a chegar aqui, viu, Nando? Pra tá esperando de olho ali, porque daqui um pouquinho tem um estoura balão, hein? Você que tá vindo agora de casa, tá no carro nos ouvindo, a gente vai começar daqui a pouquinho a organizar a fila ali, porque são 40 pessoas pra estourar o balão, hein? A gente precisa de 40, quarentinha, hein? Deu muito prêmio, né, Nando? Isso muito, é maravilha. Muito,
3: bom demais.
4: Aí
3: bom.
4: Vou passar aqui pra Dilma, que a Dilma tá ansiosa. Daqui a um pouco a gente tá falando no microfone também aqui da caixa. E aí, Dilma? Hoje tá dando gente, hein?
5: Não para de chegar gente por aqui, viu, Nando?
3: É.
5: E muita gente. Eu vou conversar aqui com uma visitante aqui. Luciana, boa noite.
6: Boa noite, Luciana Calazans.
5: O que você está achando da festa?
6: Maravilhosa. A festa está extraordinária. Eu quero parabenizar nosso prefeito Machadinho, tá? E todo o sindicato rural por estar proporcionando essa festa maravilhosa para a gente.
5: A organização está de primeira.
6: Perfeita, perfeita. Gostei do show, sou amando a festa. Que venha festas melhores que essa pra gente.
5: Olha só, tá vendo, Nando? A galera tá gostando. Realmente tá muito organizada. Luciana, muito obrigada. Ó, visita o estande da Nova Era, que daqui a pouco vai ter estoura balões lá. E aí, quem estourar o balão, leva o prêmio que estiver lá dentro. Tá bom?
6: Eu agradeço você pelo convite, pela entrevista e obrigada.
5: Aproveita, obrigada.
3: Eita, okay. Coisa boa, hein, Dilma? Negócio
5: é isso aí.
3: Tá bom por aí, hein?
5: Exatamente, Nando, olha, depois você corre pra cá, porque tem muita coisa por aqui, muita gente bonita, vamos aproveitar. Sem contar que tem os dois shows, né?
3: Pois é, daqui a pouquinho eu tô chegando por aí e eu espero chegar a tempo de ter um balão pra eu estourar também. Será que vai ter balão pra mim estourar aí, Dilma?
4: Com certeza, né? Porque a partir de agora, o pessoal já começa a chegar pra gente organizar aqui a fila.
3: Certo.
4: E aí é o seguinte, quando a gente fazer o último flash aí com você, a gente encerrando aí, aí a gente vai começar a organizar aqui pra gente fazer, entendeu? Porque a gente vai ficar só com o microfone aqui da caixa, e aí organizar a fila, deu as 40 pessoas, aí a gente começa de um a um, aí estourando e entregando o prêmio que saiu do balão.
3: Olha que maravilha. Olha que maravilha, tá, viu, gente?
4: Nosso muito obrigado. 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
5: É isso aí, Nando Vieira, e a gente continua por aqui a todo vapor, porque daqui a pouquinho começa o Estoura Balão, daqui a pouquinho, olha, já tem muita gente aqui aguardando para estourar esses balões. São 40 prêmios, não é isso, Betinho? Ah, eu não sei não, viu? Eu vou ver se sobra um pra mim também.
3: Eita, que é muita animação da galera, viu, gente? Olha aí, você que tá em casa aí, se preparando, se organizando, vá pro Parque de Exposições Agropecuária. Daqui a pouquinho começa a festa lá no estande da Nova Era FM.
4: Levar pra cá, tá bom, né?
3: Com 40 balões lá, são 40 prêmios, então quem chegar primeiro... pode ficar na fila lá que você vai estourar um balão e vai faturar um prêmio. São 40 prêmios lá no Parque de Exposições, no estande da Nova Era FM, na cobertura da 40ª
4: Expo. Nando!
3: Fala, meu amigo!
4: Ó, eu tô achando que a Dilma tá de olho naquele vale combustível, viu? Ou é o vale compras? Ou o capacete?
5: Nada mal, né, Nando? Que
3: acha? Nada mal, né, Dilma? Nada mal. Eu tô de olho na caneca, pra me gravar meu nome lá, Nando Vieira. Nova Era FM, Nando Vieira.
4: Rapaz, a caneca é linda. A Dilma viu ela, né, Dilma?
5: Linda, linda, linda.
3: Mas se eu não faturar a caneca, não tem problema. Amanhã eu vou aí, vou comprar uma e vou mandar ele gravar lá meu nome, o símbolo da Nova Era FM, meu nome lá embaixo, Nando Vieira. Eita, coisa boa!
4: Tá certo, curti a 40ª Expo Agro e ouvi a Nova Era.
3: É bom demais! São 9h14, 9h14. Daqui a pouquinho a galera tá de volta com a gente aqui, né? Daqui a pouquinho, Betinho e a Dilma Brito nos chamam de novo pra gente bater mais um papinho com eles e saber como é que tá o andamento das coisas por lá, beleza? Fica ligadinho comigo aqui na Nova Era FM, são 9h15, enquanto você não desce lá pro Parque de Exposições Agropecuária, fica ligado com a gente aqui na Nova Era, que tem muita coisa bacana por aqui. Eu vou faturar e já já eu tô de volta.
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8: 9:28.

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5: 9:46.
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7: Muito bem, agora são 9:46, 9:46, Nando Vieira já de volta com você aqui na Nova Era FM e a gente vai junto aí lá no Parque de Exposições Agropecuária fazer mais uma chamadinha aí com o pessoal que tá lá. Alô, Betinho, boa noite, como é que tá por aí, Betinho?
8: Boa noite, Nando, estamos ao vivo aqui no nosso estande, agora tá em festa, porque tá rolando o Pix aqui, aliás, tá rolando até Pix aqui hoje também, viu, Nando? Dois Pix de R$100 que entrou na parada aqui, do Cristiano, que doou pra gente aqui, legal, a gente quer agradecer o Cristiano, ele... doou aqui R$200, aí a gente dividiu, 100 pra cada, entendeu? Então tem um balão, tem R$100, Nando, no outro balão, tem R$100. Aí é o seguinte, a Cássia tá aqui controlando na locução, a Dilma fazendo a entrega, a Dana tirando a foto, e a filha tá grande, rapaz, mas já foi prêmio pra danar, viu? Nando, e aí agradecer nossos parceiros, tá certo?
7: Sim.
8: Porque... é realmente uma festa linda, cara. Muita gente aqui. Aí é o seguinte, só vou pegar meu papel aqui, que meu papel ficou aqui fora e eu tô lá dentro, na ajudando lá. Aí é o seguinte, o nosso muito obrigado à Câmara Municipal de Uruaçu, presidente José Nogueira, vice-presidente Juvenil Magalhães, e os vereadores Rones Maia, Michel, Chiquinho, Paulo Cantor, Jonathan Fernandes, Fábio Baconcelo, Luizinho Palferro, Naíra Ramos, Jona Dark, Raimundo Ferreira, Diogo Rabelo, Supermercado Morenta, com qualidade, variedade, menor preço, ficado no serviço. 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Já saiu três capacetes, viu, Nando?
7: Eita.
8: 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Nando, a gente encerra por aqui porque a festa está grande, muita gente aqui no stand. Bom descanso para você aí. E amanhã, às 10 da manhã até às 13 horas, estamos ao vivo aqui no nosso stand, tá certo? Um abração aí, fica com Deus, beijão no coração da galera, ouvindo a Nova RFM. Bom descanso, garoto!
7: Valeu, Betinho, um abraço pra você, bom descanso também pra você daqui a pouco aí, né? Você ainda vai ficar um pouco mais aí nessa festança boa demais que tá acontecendo aí no Parque de Exposições Agropecuária, no Estoura Balão, aí no stand da Nova Era FM. Muito bem, o pessoal mandando mensagem pra mim aqui, né, no WhatsApp da rádio, falando que já tava na fila aí esperando pra estourar o balão. Gente, 9:50, agradecendo, deixando já um agradecimento muito especial a todos vocês que nos acompanharam aí nesse dia maravilhoso, nessa festa maravilhosa no Parque de Exposições Agropecuária de Uruaçu, comemorando os 95 anos da nossa querida e amada cidade. Amanhã, de volta com você, nas ondas da Nova Era FM, durante a programação, links ao vivo direto do Parque de Exposições Agropecuária, toda a equipe da Nova Era FM agradecendo de coração. Um beijo no coração, uma ótima noite a todos, muito obrigado pela companhia e tem muita coisa bacana rolando por aqui e daqui a pouquinho a gente se vê no Parque de Exposições. 9:51, boa noite!

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8: 10 e 3.

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5: 10:25.

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1: Boa noite.
2: 11:04.
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0: É,

0: 18:22.
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0: Muito obrigado. Samuel.
1: Samuel.
0: Rosa. Valeu.

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1: Ei, BH! Canta essa moda linda comigo assim, ó.

0: Que lindo!
1: Que delícia, que delícia! Que energia maravilhosa!
2: 2:37.

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1: Depois do Zeca, quer não?
2: É, diz isso, deixa pra lá.
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0: 6:28.
1: Raízes do Sertão.
2: Vamos falar de amor assim, amorzinho lá em cima, assim, Goiânia, vem. Fica bonito, vai.

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11: Seis e quarenta e um.

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3: 7:04.

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12: 7:21.

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4: Sete e 43.

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10: 8 e 7.

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0: Salva de palmas para o teu nome dele. Magia. Obrigado, meu irmãozinho. Deus abençoe você. Muito sucesso, tá?
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10: 9:17.
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Oi, oi, oi! Muito bom dia! Aqui quem tá na voz é o Marco Brito, nem sei como é que eu faço outro programa além da Lucidade, né? Tô até meio perdido, mas aqui, tamo aqui no fim de semana Nova Era, participação especial, né? Mas por que, Marco? Por que que você tá aqui no meio da programação? Gente, é porque tá tendo a pecuária ainda e hoje é o último dia. Então eu e o meu parceiro Betinho Lima vamos fazer uma cobertura por lá, vamos trocar uma ideia, saber como que foram esses dias, como será hoje, o que que tá rolando. Então, tudo em primeira mão com Betinho Lima e comigo, Marco Brito na voz. Pra quem não me acompanha, nunca ouviu minha voz, não sabe quem eu sou, gente, eu tenho um programa Alô Cidade, que é de segunda a sexta, das 1 às 3 da tarde. Então já fica aqui o meu convite pra você tá participando, fechou? E manda sua mensagem aqui agora no nosso WhatsApp também. Tá aberto, tá? É o 62-3357-1549. Como tá sendo seu final de semana? E claro que não posso deixar de comentar sobre o jogo do Brasil de hoje, gente. Pois é, chegou o grande dia do jogão do Brasil. Brasil-Noruega, eu tô bem empolgado. Acredito que o Brasil vai ganhar com uma certa folga aí, mas tem que ser realista também, né? Tem um tal de Haaland ali que eu vou falar um negócio. Como que, pô? O cara parece um trator. Mas enfim, vamos na torcida. Eu quero que você me fala onde você vai assistir o seu jogo hoje. Conta pra mim, 3357-1549. Fica por aqui que já eu volto com mais informações, juntamente com o Betinho Lima, a respeito da pecuária e quem sabe também a gente falar alguns palpites aí, não é mesmo? Manda pra mim que eu tô na guarda, fechou? Vamos de música agora com Jorge Mateus, Só Se For Sozinho. Vambora! Música.

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7: 10:24.
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1: Oi, oi, oi, estamos de volta aqui no estúdio da Nova Era FM. São 10h27 da manhã e, como eu tinha falado, estamos fazendo cobertura ao vivo de todos os dias dessa pecuária maravilhosa, 40ª Expo Agro, né? Diretamente da pecuária, todos os dias, com ele, a fera, Betinho Lima, meu parceiro, que sempre tá lá conosco, mandando, trazendo pra gente as informações em primeira mão. Alô, Betinho, fala comigo, meu parceiro.
2: Bom dia, Marco Brito, grande Marquinho. E aí, tudo bem, meu parceiro? Gostou de ontem à noite? Porque aqui no estande foi o Estoura Balão, cara, sucesso total, 50 prêmios. Cada balão estourado, viu, Marquinhos, era comemoração, entendeu? É, o pessoal gritava porque vinha a família, né? E alguém da família representando a família estourava o balão, levava aí um vale combustível, né? Até mandar um abraço aí pro Edson, né? Do Posto Dois Irmãos, nosso parceiro. É, saiu um vale almoço lá da Planalto, mandar um abraço lá pro Rafael, né? E toda a equipe lá do Planalto. Rapaz, sucesso total. E os capacetes então, hein, Marquinhos?
1: Pois é.
2: Cara, na hora que saía um capacete, era uma alegria só. E o Vale Compra, cara, mandar um abraço lá pro seu Everaldo Marley. R$150 em compras lá do Malu Supermercados. Cara, que bacana, mas foi muito legal. E os bonés lindos, chapéu, né? Cara, foi bacana, bacana mesmo. O pessoal que esteve aqui, realmente, saiu daqui maravilhado, né? E aí também a gente quer agradecer a Pop Movie, é, a forma mais inteligente de ir e vir. É, também, e o copo, Marquinhos, teve o copo da Nova Era, cara, da Cia do Copos e Caneca, gravação a laser. O cara fez um copo com a logo do Brasil, do outro lado a logo da Nova Era, e o cara que ganhou, ele levou lá e colocou o nome dele no copo, cara, mas ficou lindo demais. Pensa num cara satisfeito.
1: Nossa, presentaço, hein, cara.
2: Não, você precisa ver, foi lindo. Todo mundo queria tomar dele.
1: Ô Betinho, e a respeito
2: aí
1: do
2: a gente
1: show
2: agradece de... também o Dr. Magno, da Cachaça Cosme e Damião, artesanal, produzido aqui em Uruaçu, né? Que foi um parceiro nosso que deixou aqui duas garrafas de cachaça. E aí o pessoal que visitou nosso estande, claro, logicamente tomava um cálicezinho aqui de cachaça artesanal e deliciosa, por sinal, viu, Marquinhos? Mas, cara, foi muito lindo. E aí só a gente vai só passar a programação de hoje, porque hoje tem meio-dia, cara, começa o som automotivo. Olha que bacana. Meio-dia aqui no palco aqui começa o som automotivo. E às 17 horas, Marquinhos, olha que bacana. Tem a transmissão do jogo do Brasil no telão, no palco, cara. Olha que bacana.
1: Olha só.
2: E hoje tem o encerramento do rodeio, né? Montaria em Carneiro e também a montaria em Cavalos e também em Touro, né? Pra fechar com chave de ouro. E mais do que nunca agradecer aí o nosso presidente do sindicato, Túlio Garcia, o vice-presidente, toda a diretoria. A gente fica muito feliz de ter feito essa parceria. Espero que a gente continua o ano que vem pra gente trazer um projeto novo, né? Pra gente colocar um ar-condicionado aqui nesse stand nosso aqui, pra fazer transmissão ao vivo na hora do jornal, uma ideia que a gente tá lançando, e aí a gente receber aqui a diretoria do sindicato, né? Os parceiros do sindicato, e o ano que vem a gente fazer um estoura-balão ainda maior, com prêmios melhores. E aí eu acredito que pro ano que vem a gente vai estar com a estrutura bacana, né, Marquinhos, fazer, claro, pra gente levar pro 20 da Nova Era de Uruaçu as informações em primeira mão, os brindes, né, e com certeza fazer uma parceria bacana, sindicato, Câmara Municipal, quero abraçar com muito carinho e desejar uma boa recuperação ao nosso presidente Josimar Nogueira, né, a vice-presidente Joveni, aí os demais vereadores. Ao longo da transmissão, até 1 da tarde, a gente vai estar aqui, a partir de agora é o primeiro contato. A gente vai, ao longo, a gente vai agradecendo de 1 a 1 também os parceiros, as empresas que acreditou no nosso trabalho. Então, assim, a gente fica muito feliz em nome da nossa diretora Magali, no diretor Carlos Rosenberg e toda a família Nova Era. Você, Marquinho, cara, muito bom trabalhar com você. Ontem eu estive aqui com a Dilma Brito, trabalhou comigo aqui, muito feliz de estar junto com ela. os feras, o Nando, que teve ontem à noite aí, o Juster, que é um cara bacana também, tive o prazer de trabalhar com ele aí, ele fica no estúdio aqui, a Alê, a Lene também, entendeu? A Dani, então a família Nova Era, cara, muito feliz, e o pontapé tá iniciado, tá iniciado, né? Então a partir de agora a Nova Era tem um balão, tem a tenda, para levar para a porta da tua loja, fazer os flashes, entendeu? Fazer os grandes eventos. Então a partir de agora a gente vai para cima, entendeu, Marquinhos? É isso aí. E prazerão, cara, falar contigo, vamos estar junto até as 13 horas, tá certo?
1: Tá certo, Betinho, pode ter certeza que é mútuo, viu? A gente, nós aqui, família Nova Era Uruaçu também, abraçamos demais. Você é muito especial e uma peça fundamental demais para as coberturas ao vivo. Você é fera, Betinho. Valeu demais, meu querido. Obrigado, viu?
2: Tá certo. 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Abraçar com muito carinho esse cara bacana que é o Rubens, lá da Araguaia Motos, toda a família da Araguaia Motos, parceiro, 5 capacetes aqui, cara, foi o maior sucesso. Abraço com muito carinho, tá, Rubens? É com você aí, Marco.
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2: 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Abraço aí pro seu Marley, pro Everaldo e a toda a família do Malu Supermercados.
1: Abraço. 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
2: 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Mandar um abraço lá pro Clayton e toda a galera lá do Sementes Potiguar. Abração com muito carinho. Vai estar com a gente aí, uma mídia mensal, viu, Marquinhos?
1: Opa, bom demais, cara. Fico feliz.
2: Sindicato Rural de Uruaçu, presidente Túlio Garcia.
1: E é isso aí, é a Câmara Municipal de Uruaçu, com presidente Josimar Nogueira e vice-presidente Joveni Magalhães. E vereadores Ronis Maia, Michel Mindilin, Chiquinho, Paulo Cantor, Jonathan Fernandes, Fábio Vasconcelos, Luizinho Pauferro, Nailda Ramos, Joana Dac, Raimundo Ferreira e Diogo Rabelo.
2: 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Obrigadão, tá?
1: É isso aí. 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
2: 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Obrigado pela parceria, meu irmão.
1: Opa!
2: Forte abraço aí pra toda a equipe do Thiago Veículos, também da Azul Empréstimo.
1: Abraço, Tiagão. 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
2: Aproveitar e mandar um abraço lá pro Danilo, lá do Hotel Serra da Mesa, que é o primo da Graciele da Arte Trigo, é uma grande parceira, tá vindo com tudo aí,
1: é
2: pré-candidata a deputada estadual. Um abraço, Danilo, transmita nosso abraço com muito carinho para a Graciele da Arte Trigo. Marquinhos, é o seguinte, é o primeiro contato, meu irmão, a partir de agora estamos juntos até as 13 horas, curtir a 40ª Expo Agro e ouvir a Nova Era FM. Meu irmão, é bom demais.
1: É bom demais. É isso aí, Betinho. Até daqui a pouco, meu querido. Valeu. É isso aí, gente. E o Betinho tá lá desde o primeiro dia. Novamente falando, Betinho é uma pessoa maravilhosa. Satisfação demais trabalhar com você, viu, meu querido? Obrigado, pessoa maravilhosa. E também se conecta bastante também com os nossos parceiros, com os ouvintes. Então, se você tiver oportunidade, se for dar um pulinho na pecuária agora na parte da manhã, até uma hora da tarde lá, dá um pulinho no stand, fala um alô pro Betinho, conhece ele pessoalmente pra ver a pessoa maravilhosa que ele é. Isso que eu digo pra vocês. Mas é isso, gente. Vamos acompanhando, não sai daqui que já já a gente tá de volta, tá bom? Vamos agora com o Henrique Juliano, Seja Ex, vambora!
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4: 10:55.

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1: Olá, olá, bom domingão pra você. Eu sou Kel Dias e tô aqui, ó, invadindo mais Brasil mais uma vez pra você se divertir aí com as melhores músicas da programação. As mais tocadas, as mais queridas, a que você mais curte, né? Flavinha tá de folga, gente. Flavinha tá de folga, amanhã ela volta. Mas por aqui a gente vai se divertir com muita música boa. Vem comigo e com eles, Kleber e Cauã, até ficar velhinho.

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1: Oi, oi, oi, meus queridos. Estamos de volta aqui no nosso estúdio, aqui no centro da cidade, no estúdio da Nova Era FM. E como tá sendo o seu domingo, como tá sendo a sua véspera de jogo da nossa seleção brasileira? Conta pra mim. E hoje também é o último dia de pecuária. Pois é, gente. Nós aqui da Nova Era fizemos e estamos fazendo a cobertura completa, né? Todos os dias, entrevistas. Então acompanha pelo nosso Instagram. Digita lá, Nova Era Uruaçu. Enfim, vocês entenderam. Nova Era Uruaçu, tudo junto. Você já vai encontrar lá. Segue e acompanha todos os nossos conteúdos, porque, ó, tão bacanas demais. Tá muito legal, fechou? E também, sempre estamos... A gente tá tendo aqui algumas... entrevistas ao vivo, flashes ao vivo. Então, eu tô já, Betinho Lima vai entrar aqui ao vivo pra gente trocar um pouco mais de ideia, pra saber como está sendo por lá, como que foi ontem, o que que aconteceu, porque ele tinha falado pra mim que o Estoura Balão foi um sucesso. Aparentemente foram mais de 50 prêmios, gente. Capacete novo e teve muita coisa. Então só não participou quem não acompanha a nossa programação, porque não foi falta de aviso, hein? Tem promoção aqui, sorteando Pix aqui da melhor forma. É só mandar mensagem. Então, gente, fica de fora não. Manda sua mensagem, acompanha a nossa programação e nunca fica de fora. Se a gente falar, manda mensagem no 3357-1549, não perde a oportunidade, tá bom? Então eu tô no aguardo aqui do Betinho Lima, vai entrar conosco aqui ao vivo. E vamos saber como que tá sendo lá. Alô, Betinho! Cadê o Betinho? Betinho! Vamos tá aguardando aqui a ligação do nosso parceiro Betinho Lima. Ele que tá fazendo essa ponte, essa conexão aqui do estúdio lá pro... Aí, ó, só foi falar, ele apareceu. vamos entrando com ele aqui agora. Alô, Betinho!
2: Boa tarde, Marco Brito. Prazer estar de volta aqui no nosso estande da Nova Era FM. E a gente recebendo visita aqui, viu, Marco?
1: Coisa boa. É.
2: O Edmilson, né, nosso secretário de comunicação, está aqui com a gente. Vai fazer um balanço pra gente dos shows. Ele que está lá no palco, né? Fez as imagens com um drone lindo. Está no Instagram, né, da secretaria. É. Bom dia. Bom dia, Edmilson. Tudo bem com você? É, fala pra gente como é que foi esses dias todos aí, esse show de ontem, que pancada, hein, cara, dois shows, né?
3: Bom dia, Betinho, bom dia você, bom dia aos ouvintes da Rádio Nova Era, alegria poder participar com vocês nessa manhã, né, e tá aqui abrindo esse espaço pra gente poder fazer um balanço daquele que foi a 40ª Expo Agro. Como você disse, né, ontem nós fechamos, né, a grade de shows com dois shows maravilhosos, arena lotada, né? E a gente fica muito feliz, muito contente, né, de já no segundo ano da gestão do nosso prefeito Machadinho, a gente conseguir entregar tantos benefícios para a nossa população, Uruaçu voltando a ser o centro do turismo na região norte do estado de Goiás, com investimento em todas as áreas do turismo, da cultura da nosso município. Isso é muito legal. Quero aproveitar aqui para agradecer o nosso prefeito Machadinho, né, por realizar um evento tão importante. Está passando aqui o Túlio, que é o presidente do Sindicato Rural, que juntamente com o Juliano, com toda a diretoria do Sindicato Rural, uniu-se à Prefeitura Municipal de Uruaçu, à Câmara Municipal de Vereadores, para que pudesse entregar tantos benefícios à nossa população. E esse evento aqui, essa festa que está se encerrando no dia de hoje, um grande exemplo disso, dessa união, né, que trabalha em prol do bem da nossa população, da maioria da nossa população, e colocando de novo o Uruaçu no pódio, ou seja, lá em cima, no topo dos grandes eventos aqui da região norte do estado de Goiás.
2: E ontem foi um aniversário, né, cara? Que um notícias bacana, troca de maquinário, vem aí o lançamento das casas, né, populares aí. Realmente está de parabéns, Uruaçu, né?
3: Olha, Betinho, eu estava até pensando, fazendo uma reflexão agora de manhã. Desde o dia que nós assumimos a Secretaria de Comunicação, ou seja, na gestão do prefeito Machadinho, nós não tivemos um dia de folga. Ou seja, um ano e 7 meses trabalhando, né, todos os dias, diuturnamente, em prol da nossa população. E assim é o perfil do prefeito Machadinho, né? Você conhece o prefeito Machadinho, ele é um cara inquieto, ele não para em momento nenhum, ele trabalha 24 horas, é incansável. e para acompanhar o ritmo dele não é fácil, né? Então eu estava fazendo uma reflexão agora de manhã, o tanto que a gente tem trabalhado nesse 1 ano e 7 meses. E evidentemente que para isso acontecer da maneira que está acontecendo, tem que ser um cara que trabalha nesse momento. Não pode ser um prefeito que vai 1 ou 2 vezes por semana na prefeitura, que dá expediente meio período por semana, né? Tem que ser realmente um cara que se entregue de corpo, alma e coração, como se entregou o prefeito Machadinho na sua gestão desde o primeiro dia. Claro que o primeiro ano foi um ano de muita dificuldade, né? Porque, até porque a gente trabalha...
2: Tá em ordem, né?
3: Não, e a gente trabalha com o orçamento da gestão anterior, né? Então tem todo um processo e a gente conseguir compreender como é que funciona a dinâmica da máquina, os processos da máquina, porque a administração pública ela é muito burocrática, para você ter uma ideia, você comprar um toner de uma impressora, por exemplo, é uma dificuldade, né? Você tem que fazer processo, leva 90 dias para você comprar um toner, para você comprar um telefone, leva 6 meses às vezes. Então, a coisa pública não é fácil, não, porque existem muitos entraves, os processos são burocráticos, e eu não estou criticando, dizendo que não tem que ser assim, não, porque tem que ser assim, porque o dinheiro público, ele tem que ser muito bem cuidado, ele tem que ser zelado. Mas já nesse segundo, e mesmo assim com essas dificuldades, o ano passado nós tivemos a pecuária, que não se fazia muito tempo, o carnaval, que estava alijado do calendário cultural de Uruaçu, nós voltamos aqui para o turismo de Uruaçu, então vários eventos foram feitos. E esse ano é um ano que a gente começou a colher aquilo que foi plantado no ano de 2025, plantado pela gestão, plantado pelo prefeito, e nós começamos a colher os frutos. E aí, olha as estradas rurais desse município, que orgulho que tem hoje as pessoas que moram na zona rural, de poder escoar, de poder ter trafegabilidade com segurança. Mais de 8 pontes já foram construídas, pontes de concreto, não é ponte de madeira, não, aquela que daqui 6 meses, um ano, começa a apodrecer e cai, não, é ponte de concreto que dura aí 40, 50 anos, a manutenção ela é mais barata, né? Ou seja, tudo isso foi pensado para melhorar a vida da população e valorizar o dinheiro da população. Então, não tem aquela história de que, essa obra aqui ela vai ser mal feita, porque daqui 3 meses eu preciso refazer essa obra. Não, tem que ser feito realmente obras que permaneçam, que tenham uma grande durabilidade. Então, a questão da zona rural foi onde o prefeito começou, né, o trabalho de fora para dentro do município, arrumamos as estradas, construímos as pontes, fizemos manilhamento nos córregos, ou seja, tudo isso foi feito no primeiro momento. E agora, esses benefícios eles chegaram aqui à nossa população. A UPA 24 horas, que é uma farmácia que tem lá, que não existia, porque as pessoas às vezes iam à UPA pegar o médico para escrever uma receita, as farmácias estavam fechadas, a pessoa tinha que esperar no outro dia para poder comprar. Não, ela já sai de lá com o medicamento na hora, o gerador novo que foi comprado para colocar lá na UPA, que não tinha, estava estragado, raio-x que estava parado quando a gente sumiu há quase 1 ano, também foi um raio-x novo adquirido através de uma parceria com a cidade de Nova Iguaçu de Goiás. E aí agora começaram outros processos, né? Que são os processos, por exemplo, o processo do recapeamento, né? Tanta gente reclamava de buraco. É saber qual cidade do Brasil não existe buraco no período de chuva. Se alguém souber uma, mande para mim. Manda a foto. Em algum lugar do Brasil, uma cidade que não tem buraco no asfalto no período de chuva. Se alguém conhecer, por favor, me mande, eu vou fazer questão de pegar meu carro e ir lá nessa cidade conhecer, para saber como é que eles fazem para não existir um buraco no período de chuva na cidade. E o prefeito prometeu aí que seria feito o recapeamento, que seria feito o tapa-buraco, e agora o que? O recapeamento aí, recapeamento de qualidade, produto de qualidade que vai durar muitos e muitos anos. Então são entregas, são reformas, são coisas que estão sendo feitas em benefício da população. A reforma, a reconstrução, a reestruturação, por exemplo, da padaria, da panificadora municipal do pão de todos, né? O prefeito está construindo agora a sede nova.
2: Tem um
3: restaurante popular que veio na gestão do prefeito Machadinho com a briga dele, da dona Márcia, né? Lá no governo do estado, para que a gente pudesse oferecer esse benefício à nossa população. Então, tudo isso, eu vou citar uma outra coisa, nós tínhamos na UPA cerca de 10 mil atendimentos por mês, né? Hoje, na gestão passada, nós passamos de 150 mil atendimentos.
2: Olha que bacana, hein?
3: Por ano, 9 mil atendimentos por ano. Ano passado, nós passamos 150 mil atendimentos.
2: Edmilson, agora é o seguinte, planejar...
3: Isso é benefício, né? Isso é benefício.
2: Agora, e esses banheiros, cara, como é que ficou isso? Top demais aqui, né?
3: Então, essas coisas, elas são engraçadas, né? Aqui a pecuária sempre foi um drama que se teve, né? Esses anos todos, a questão dos banheiros públicos, e aí o Túlio Garcia, o Juliano, a diretoria do sindicato, a Camila do Negar, o Alan e os demais membros da diretoria, eles conseguiram uma verba, uma emenda via a deputada estadual Viviane Aves, que ela se dispôs no momento isso a construir os banheiros aqui. Você vê que luxo que é isso aqui. Por que que ficou isso aí 30 anos sem construir, 20 anos sem construir? Qual que era a dificuldade? Então a gente precisa ter parcerias e políticas que realmente pensem no bem da nossa comunidade. E é muito simples, né? Tem uma história que diz o seguinte: na gestão pública, prefeito, político, não gosta de construir rede de esgoto, rede fluvial, né? Porque fica embaixo da terra, ninguém vê. O que que eles gostam de fazer? A placa, né? Obelisco, essas coisas que aparecem, né? Que vem lá, faz inauguração, faz arroz carreteiro, faz não sei o quê, faz inauguração até de quebra-mola. Então, assim, a gente tem uma gestão que pensa diferente, uma gestão que, primeiro, ela quer se consolidar, e nós temos pesquisa já para isso, da gestão do prefeito Machadinho, que está aí quase batendo os 80%, ou seja, para os dois primeiros anos de mandato. Isso é histórico em Uruaçu, nunca aconteceu em Uruaçu, em dois anos de primeiros de mandato, uma gestão chegar a tamanha a aprovação. Então, são coisas que nós estamos construindo, que o prefeito está construindo, e eu tenho muito orgulho de fazer parte de um projeto como esse.
2: Tá certo, agora é projetar para o ano que vem, né? Fazer uma pecuária melhor, né? O que teve de erro esse ano, é corrigir junto com o sindicato, essa parceria, Câmara Municipal, Prefeitura, Sindicato, fazer um projeto maior, né? E também, você citou aí o carnaval. O carnaval aqui antigamente era top demais, era uma briga Uruaçu-Porangatu, né? Por causa do carnaval. E aí esse ano voltou a fazer. E aí é projetar para o ano que vem fazer aí um belo carnaval. E a Nova Era vai estar com certeza lá fazendo a cobertura do carnaval. E também para o ano que vem a gente melhorar esse estúdio aqui, colocar um ar-condicionado, fazer um projeto melhor aqui para a gente fazer essas parcerias.
3: Ninguém constrói uma casa do telhado, né? Primeiro você precisa fazer a base, o alicerce, levantar as paredes, né? Depois vem a cobertura. Então, os processos, eles são assim, às vezes eles são demorados, mas para você fazer algo que seja consolidado, que seja algo estruturado, embasado, você leva tempo para fazer isso daí. É o que você disse, hoje você está fazendo aqui um evento maravilhoso, né? É a única rádio que está presente aqui, né, durante os eventos o tempo todo, com o stand aqui. Ou seja, mas o ano que vem você já quer melhorar. Né? É assim que a gente faz, né? É assim que a gente pensa. Então a realização do carnaval, principalmente a devolução do carnaval de rua para a nossa sociedade, foi muito importante, muito importante. Erros, claro que vão existir. Você acha que lá no Sambódromo em São Paulo, no Sambódromo no Rio de Janeiro, não tem erro durante a realização do carnaval, diante da realização de um evento, num evento de Fórmula 1, numa Copa do Mundo? Você acha que não tem erro? Claro que tem erro.
2: E aí a gente vai, né, lá para fazer o outro ano melhor. Isso,
3: né? E a gente está aqui para aprender também, né, para fazer cada vez melhor. E eu acho que esse é o grande objetivo. Primeiro, é devolver à nossa população o orgulho de ser uruaçuense, resgatar esse orgulho, né? Eu acho que isso é muito importante. O Brasil até na gestão anterior passou por essa questão, por exemplo, das cores do Brasil, né? Que ninguém dava valor mais nesse país para o verde e amarelo. E eu não estou falando de política, não. Eu estou falando que essas coisas, elas são importantes para a gente começar a resgatar algumas coisas, né? Então hoje o brasileiro, ele tem orgulho de vestir o verde e amarelo, de usar a bandeira do Brasil, coisa que já estava esquecida. Na minha época de escola, imagina a sua, a gente cantava o hino nacional todos os dias. Todos os dias eu chegava na escola, ia pro pátio da escola, perfilar, cantar o hino nacional. Hoje a maioria das pessoas nem sabe a letra do hino nacional brasileiro. Então, assim, a gente precisa resgatar essas coisas. Isso leva tempo. Às vezes não é numa geração, a gente precisa ter paciência de duas ou três gerações para conseguir implantar uma cultura, mas o importante é que alguém precisa começar a fazer. Precisa fazer. E outra coisa que me chamou a atenção nos eventos já da nossa gestão, da gestão do prefeito Machadinho, é que o prefeito ele tenta deixar a politicagem de lado. Você vê aqui a abertura do rodeio, sem politicagem, sem ficar, porque fulano é isso, porque é o melhor, porque isso é bonito, porque aquele é mais bonito, aquele é mais feio, não. Nós estamos aqui para trabalhar para a nossa população.
2: E ontem ele deu 1.000 ingressos aqui para a criançada aqui do lado.
3: Viu? Isso, e ele deu do bolso dele, viu, gente? Não é prefeitura, não, porque a prefeitura, ela, por legalidade, ela é impedida de fazer. O prefeito veio aqui, comprou 1.000 ingressos e distribuiu para a criançada. Você estava aqui, você foi testemunha disso. Então, assim, nós estamos fazendo parte desse processo de reconstrução do município, da reconstrução da cidade de Uruaçu e, principalmente, de resgatar o orgulho das pessoas de ser uruaçuense. E uma festa como essa aqui, com milhares de pessoas, você não tem um incidente, você não tem qualquer tipo de problema. E aí a gente tem que agradecer também as forças de segurança, o Coronel Polidoro, Major Torres, a Major Miga, o Capitão Ferreira, todos eles que estão imbuídos em fazer dessa Uruaçu uma cidade melhor. Isso que acontece? Isso propaga lá fora, e as pessoas, olha, nós podemos ir para o Carnaval de Uruaçu, nós podemos ir para a Pecuária de Uruaçu, nós podemos ir para o Festival Festival de Praia de Uruaçu, nós podemos ir para o Circuito de Pesca de Uruaçu, porque eu posso levar o meu filho, posso levar a minha esposa, porque lá eu tenho certeza absoluta que eu vou ter a segurança necessária.
2: Oh, e eu coloquei um slogan aqui em Uruaçu, que é a capital do batom, porque eu entrevistei a Thalita, né, que é a rainha do rodeio.
3: Sim.
2: Muito bela, né? Aí eu fui e falei para ela, sabia que aqui agora é a capital do batom, mas por quê? Porque você é rainha, você é linda. Aí ela falou, nossa, capital do batom.
3: Parabéns às meninas, a Ariane, o Lucas, que organizaram o evento. É isso que eu falo, a gente precisa fazer de uma união em prol de Uruaçu, e essa união, ela precisa deixar a politicagem de lado. Essa política nojenta que a gente está acostumado a ver, sabe, de intrigas, de fofocas, de umas coisas nojentas que enjoam a gente. Eu acho que nós estamos passando por um momento de mudança no país, precisamos implantar isso aqui em Uruaçu, deixar essas questões de lado e trabalhar em prol da nossa população, em prol da nossa comunidade, porque todos nós moramos aqui, todos nós amamos aqui, todos nós queremos ver uma cidade cada vez melhor.
2: E eu já tô nesse projeto aí, né? Já tô fazendo parte desse time aí,
3: portas, né? Portas abertas pra ti aqui, pode ficar tranquilo.
2: Edmilson, cara, é sempre um prazer falar contigo e deixar aqui só o espaço da Nova Era, pela essa parceria, em nome aqui da Magali, do Carlos Rosenberg, toda a família Nova Era. Isso é muito importante, ter esse elo de ligação, porque junto a gente cresce o país, o PIB aumenta e com certeza a gente tem os grandes eventos com a Nova Era fazendo a cobertura. A gente leva em primeira mão para todas as pessoas que estão em casa, que estão no carro, que estão nas fazendas, nos sítios. Então, assim, a interação, você vê, o Estoura Balão aqui foi um sucesso, foi 50 prêmios.
3: Pois
2: cara,
3: é, tá, pessoal, vindo. Gigantesca aqui na porta da rádio.
2: Então, tudo isso é muito importante. Então, eu quero, em nome de toda a equipe Nova Era, agradecer você. Transmita o nosso abraço lá para o Machadinho, toda a equipe da prefeitura aqui de Uruaçu, e vamos estar juntos aí nos próximos eventos.
3: Ô Betinho, quero agradecer você pelo carinho, pela atenção, pela amizade. A Magali, que é uma grande amiga, o Carlos Rosenberg, que é um cara que eu tenho um respeito muito grande. E a gente sempre que tem a oportunidade de estar conversando, trocando ideias. E assim, a gente tem que construir pontes e não derrubar muros. Eu penso que a nossa vida, ela é baseada principalmente no meu carro.
1: Eita, a ligação caiu. Vamos aguardar que vai ter o retorno aqui, né, Betinho? Mas é isso aí, gente. A cobertura ao vivo da pecuária, só aqui na Nova Era. Viu só como que vale a pena? Quem tá falando com a gente é o secretário Edmilson, pois é, que também, inclusive, tem um vozeirão, hein, locutor também. E já tá retornando aqui. Prontinho.
2: Beleza. Beleza, Marquinhos, só pra concluir aqui, tá bom?
3: Então, só pra concluir, e queria agradecer a todos da comunicação da prefeitura, todos os secretários, todas as equipes que participaram ativamente, né? Os prestadores de serviço da prefeitura municipal que nos proporcionaram desde o dia 2 do mês passado a estar numa programação intensa do aniversário de 95 anos da cidade de Uruaçu. Queremos agradecer também, olhando aqui, as grandes empresas que estão aqui no parque. Então é importante esse envolvimento dos empresários, dos empreendedores da nossa cidade, porque isso gera movimento, o dinheiro circula dentro da cidade, o comércio é aquecido, as pessoas ganham. Quantos barraqueiros, quantas famílias estavam aqui presentes num evento como esse, vendendo seus produtos, faturando, pagando imposto, gerando mais emprego, a economia aumenta, o PIB aumenta, ou seja, isso é tudo muito importante, é o engajamento de todos. Então, assim, a gente se sente muito feliz. É cansativo? É. Você fazer 30 dias com eventos praticamente todos os dias, eventos grandes, os nossos compromissos de duas pastas e duas secretarias na Prefeitura Municipal, é bastante desgastante. Mas quando você chega num dia como o de ontem, como você citou, com dois eventos, com dois shows maravilhosos, rodeio lotado, tudo lotado aqui, a gente se sente gratificado. E o Uruaçu merece, né? Não é todo dia que se comemora 95 anos.
2: Tá certo, obrigado, Edmilson.
3: Preparando a minha festa de 95 anos.
2: Obrigado, Edmilson, pelo carinho. Curti a 40ª Expo Agro e ouvir a Nova RFM. É bom demais!
1: É isso aí. O Edmilson, secretário, acabou de falar com a gente aqui da Nova Era. Também o Betinho Lima, que tá fazendo a cobertura completa para nós, diretamente de lá no nosso estúdio, no nosso stand. Então, lembrando, se você for na pecuária, vou dar um pulinho lá hoje, né? passa lá no estúdio, passa no stand, dá um alô lá pro Betinho. Quem sabe a gente até não troca uma ideia aqui ao vivo, não é mesmo? Então não deixa de comparecer, fica na entrada ao lado direito. Então não tem erro, gente. Não tem erro. E como eles mesmos disseram, ouvir a Nova Era é bom demais, não é? Então é isso aí, gente. Vamos dando continuidade aqui, porque ainda tem muita coisa pela frente. Ficaremos aqui até às 13 horas ou 1 hora da tarde. Então fica por aqui, faz sua companhia pra nós, fechou? Vamos que vamos. Mantém por aqui que já já eu volto.
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Amiguinho, me chama do que quiser. Aqui no Mais Mais Brasil, a sua favorita tocando na programação. E bora que por aqui também tem aquela fofoca boa. Olha só, a Lauren Frota decidiu abrir o jogo sobre como tá sendo

0: e as prioridades com o bebê acabam mudando o ritmo de tudo. O importante é não deixar a peteca cair do casamento, né, Lori? É isso aí, minha gente. Aqui no Mais Mais Brasil, a gente curte mais música boa. Tem Luan Santana e Léo Foguete. Dona!
1: Luan Santana e Léo Foguete. Luan City Fashion.

Lorena de Goiânia. Ah, gente, eu fico por aqui. Bom domingão pra você, não fica triste mais, Brasil. Volta amanhã com ela, Flavinha Becker. Saindo dessa folga, né, Flavinha? É isso aí. Beijo gigante, até a próxima. Tchau, tchau.

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1: Amor, me diz uma coisa. Você não vai me assumir, não, é?
2: É claro que eu assumo. 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
9: Ouvir a Nova Era é bom demais. Estamos de volta aqui no estúdio do centro, aqui da Avenida Tocantins com a Avenida Transbrasiliana. Porém, como a gente tem feito todos os dias aí, das coberturas da nossa pecuária de Uruaçu, da 40ª Expo Agro, não é mesmo? Betinho Lima, meu parceiro aqui de bancada, tá lá como todos os dias. Hoje é o último dia, também não vai ser diferente. Tá lá fazendo aí as entrevistas e passando pra gente em primeira mão tudo o que está acontecendo e que também aconteceu, não é mesmo? Fala comigo, Betinho.
10: Boa tarde, Marco Brito. Estamos de volta aqui do nosso stand. É só aproveitar aí a 40ª Expo Agro. É, cobertura completa. Hoje a gente, aquele gostinho de quero mais, né, Marco? Porque tá terminando. E graças a Deus, terminar com chave de ouro, sem nenhum incidente. Claro, recebemos várias pessoas aqui no nosso estande. A gente fica muito feliz de receber esse pessoal. Teve por aqui a Lala, né? Tanta gente boa que passou por aqui. É, a Fernanda, o Gilberto e alguns ouvintes aí, o Baiano, a distribuidora. São alguns ouvintes da Nova Era que que vem aqui trazer um carinho pra gente. Isso é muito bom. E hoje a gente encerra aí com chave de ouro, né? Mas com certeza a gente transmite o nosso abraço para todos os ouvintes, não só de Uruaçu, mas de toda a região, né, que acompanha a programação da Nova Era. Eu quero aproveitar, viu, mandar um abraço com muito carinho para a Nete, minha irmã, minha amiga, o Anderson, seu filho, né, forte abraço com muito carinho, obrigado aí pelo carinho, forte abraço, e também tá ligadinha na gente aqui, tá bom? E aí, mandar um abraço também pro Júlio, que é o CIA dos copos e canecas, gravação a laser. Manda um abraço também pro Dr. Magno, né, que presenteou aqui o stand com a cachaça Cosme Damião, artesanal produzido aqui em Uruaçu. Também a equipe do Pop Movie, a forma mais inteligente de ir e vir. Também toda a galera lá do Camarote Subiu Uai. E é o seguinte, daqui a pouquinho vai estar rolando o som automotivo aqui no parque. Então venha pra cá. E às 17 horas, a transmissão do Jogo do Brasil no telão aqui no palco. Olha que bacana, hein? E hoje tem o encerramento da montaria em Carneiro, montaria nos cavalos e também montaria nos touros. Vamos conhecer aí os ganhadores, que é a estrutura bacana aqui no rodeio, hein? E também a estrutura bacana do palco. Então a gente manda um abraço muito carinho para todos esses profissionais que estão trabalhando aqui para fechar com chave de ouro. Abraçar também com muito carinho o presidente do Sindicato Rural, o vice-presidente Juliano, os demais da diretoria aqui do Sindicato Rural, Túlio Garcia, toda a sua equipe. Parabéns. Festa linda e com certeza a gente está fechando com chave de ouro. Nosso muito obrigado também aos parceiros, Marquinhos. 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
9: É isso aí. Também tem a Câmara Municipal de Uruaçu, com o presidente Josimar Nogueira e vice-presidente Joveni Magalhães. E vereadores Rones Maia, Michel Mindilim, Chiquinho, Paulo Cantor, Jonathan Fernandes, Fábio Vasconcelos, Luizinho Pauferro, Nailda Ramos, Joana Dark, Raimundo Ferreira e Diogo Carvalho.
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10: Beleza, ó, 15 para 1, a gente volta para fazer o encerramento final aqui do nosso stand. Curtir a 40ª Esquadro e ouvir a Nova Era FM é bom.
9: É bom demais! É isso aí, Betinho. Muito obrigado, meu querido. É isso aí, gente. Então, vamos jogando pros comerciais. Já, já eu tô de volta. E daqui a pouquinho a gente volta, como o próprio Betinho disse, pra gente tá fazendo o encerramento aí dessa cobertura ao vivo, porque como ele mesmo sempre diz, ouvir a Nova Era é bom demais.
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7: Meio-dia e 38.

0: Fala, meus queridos, já estamos de volta aqui no estúdio da Nova Era FM e de volta também com meu amigo, meu parceiro Betinho Lima, que está lá diretamente da pecuária da 40ª Expo Agro, que todos os dias passou pra gente em primeira mão. O cara é fera, entrevistou todo mundo, cantores, a ganhadora do concurso, do Rainha do Rodeio, ele entrevistou geral. E hoje ainda dá pra dar uma entrevistada aí ou já tá chegando no fim, Betinho?
1: Beleza, Marquinhos, voltamos ao vivo aqui do nosso stand. Aí agora é só agradecimento, é só encerrar com chave de ouro. Muita gente passou por aqui e a gente fica feliz pela essa parceria, né? Daqui a pouquinho tem um encerramento aí com o som automotivo, o encerramento do rodeio, montaria em carneiro, cavalo, touro, e também às 17 horas tem a transmissão do Jogo do Brasil aqui no telão no palco para fechar legal esse último dia, entendeu? A gente agradece aí todos os barraqueiros, em nome do presidente do Sindicato Rural, Túlio Garcia, todos os expositores, o pessoal do Parquinho, né? Então toda a galera da Polícia Militar, Polícia Civil, Bombeiro, o Conselho Tutelar, todo mundo que esteve envolvido para fazer uma 40ª Expo Agro maravilhosa como foi essa, sem nenhum incidente. Então a gente tem mais aqui agradecer toda essa galera, principalmente a Deus, por nos proteger, iluminar, que realmente foi uma festa linda. E a Nova Era FM, claro, na cobertura dos grandes eventos. Claro que para a gente fazer uma cobertura dessa, precisa de parceria, precisa também do o material humano, que é a gente que está aqui, né, externo, esse pessoal que ficou aí dentro do estúdio. Então a gente abraça com muito carinho, parabeniza a família Nova Era, né, desde a Lene, da Alê, começando de manhã, depois vem Dilma, vem o Jonathan, aí vem o Marcos Brito, volta a Dilma de novo, aí entra o Juster, grande fera, abração para você, meu irmão. Aí tem aí o Nando, que agora vai estar estreando na segunda-feira, né, Marquinhos? Como é que chama o programa mesmo do Nando?
0: Rapaz,
1: Mourão da Porteira, como é que é?
0: Esse daí, acho que é novidade, não? É aquele que mudou de horário? Deixa eu ver aqui agora pra nós, que de cabeça eu não lembro, não. É assim mesmo, ao vivo,
1: o
0: né?
1: Nando vai estar todo dia agora. Agora todo dia de manhã cedinho, entendeu?
0: Isso, bem cedinho.
1: Vai estar com um programa sertanejo aí bacana. Mandar um abraço aí pro Nando, pra toda a equipe Nova Era, um abraço com muito carinho pra Dani, e também a nossa diretora Magali. Então fica aqui o meu abraço com muito carinho do Betinho Lima, tá certo? Pra toda essa equipe, que a gente vai estar de volta breve, e já exclusivo também, já na Fictu em setembro, tá certo?
0: Sim.
1: A gente vai estar com a estrutura bacana, vamos estar com os flashes ao vivo, e claro, quem vai ganhar com isso, Marquinhos, é a galera que for visitar a gente, porque ontem teve aqui um show de prêmios aqui, 50 prêmios pra galera que esteve aqui, foi bacana. Então na Fictu a gente vai montar esse projeto novamente, tá certo? Então você que é ouvinte da Nova Era, fique ligado, receba o meu abraço com muito carinho do Betinho Lima, e muito bom, viu, Marquinhos, trabalhar com você, com toda a equipe da Nova Era, deixar aqui o meu carinho para todo mundo, não só para a família Nova Era, mas para todos os parceiros e empresários que acreditou no nosso trabalho, principalmente o Rubens lá da Araguaia Motos, o Emerson e toda a equipe da Serra Conectado Vivo Fibra, Malu Supermercado, né, o seu Marley lá, o Everaldo, um forte abraço para toda a galera lá, a Ótica Goiás, a Tatiane, todas as meninas, toda a equipe lá da 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Então manda um abraço pra Tatiane e toda a equipe das meninas lá da Óticas Goiás. 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A Câmara Municipal de Uruaçu, o Josimar Nogueira, a vice Joveni e os demais vereadores, né, o Rones Maia, o Michel, o Chiquinho, o Paulo Cantor, o Jonathan Fernandes, o Fábio Vasconcelos, o Luizinho Pauferro, Anailda Ramos, Jona Dark, Raimundo Ferreira, o Diogo Carvalho, toda essa equipe da Câmara Municipal, parabéns pela parceria, tá certo? 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Então, obrigado de coração a esses empresários que acreditou na cobertura da Nova Era

0: visitar, conhecer ele, trocar uma ideia, porque é uma pessoa maravilhosa. Betinho, satisfação demais, viu? Excelente trabalhar com você, brigadão. E até a próxima, né, cara? É isso aí. Gente, também vou ficando por aqui, por hoje, né? Foi uma participação especial aqui nesse programa maravilhoso de domingo. Porém, tudo que é bom também chega ao fim, como a pecuária, que também hoje é o último dia. Então não deixa de estar indo comparecer lá, tá indo ao longo do dia. Vão ter aí, vai ter automotivo, igual o Betinho falou. Então tem muita coisa bacana que a gente tem que aproveitar, não é mesmo? De toda forma, aproveitem da melhor forma. Hoje tem seleção brasileira, então vamos vibrar, vamos torcer realmente, acreditar, porque a nossa seleção vai ser vencedora. O Hexa é nosso, gente. Tá na essência, eu tô sentindo. Se o Brasil não ganhar hoje essa partida, podem vir cobrar de mim segunda-feira, 1h na Alocidade, combinado? Então é isso, gente. Excelente dia pra vocês, excelente continuação, né? Restante de tarde aí, excelente domingo. Bom descanso pra quem vai ficar mais tranquilo. E moderação, gente. Segunda-feira, amanhã, tem que começar o dia de novo, voltar pra realidade. Então, bebe com moderação, tá? É isso aí, gente. Um abraço, fiquem com Deus e até amanhã. Valeu!
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7: Meio-dia e 54.

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0: 1:14.

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8: Semana Nova Era 1:35.

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1:42.

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2: 1:57.

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6: 2:21.

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1: Olá, olá, bom domingão pra você. Eu sou Kel Dias e tô aqui, ó, invadindo mais Brasil mais uma vez pra você se divertir aí com as melhores músicas da programação. As mais tocadas, as mais queridas, a que você mais curte, né? Flavinha tá de folga, gente. Flavinha tá de folga, amanhã ela volta. Mas por aqui a gente vai se divertir com muita música boa. Vem comigo e com eles, Kleber e Cauã, até ficar velhinho.

0: perdendo? Então fica grudadinho no rádio, mas Mais Brasil faz uma pausinha muito breve. Já já a gente volta com mais pra você.
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8: 2:58.

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0: 3 e 5.
1: Gostoso aqui no Mais Mais Brasil com a melhor programação. Você tá curtindo? Você tá gostando? Ó, vem que por aqui só tem as melhores músicas, tá? Vem com ela, Paula Fernandes, Amar de Novo.

Rede Flor na programação do Mais Mais Brasil. Você tá curtindo? Só as melhores pra você nesse domingão gostoso. E bora com mais uma. Essa é quente, hein? Zé Neto Cristiano, escondendo ouro.

Tiaguinho, me chama do que quiser, aqui no Mais Brasil, a sua favorita tocando na programação. E bora que por aqui também tem aquela fofoca boa. Olha só, a Loren Frota decidiu abrir o jogo sobre como tá sendo

0: prioridades com o bebê acabam mudando o ritmo de tudo. O importante é não deixar a peteca cair do casamento, né, Lori? É isso aí, minha gente. Aqui no Mais Mais Brasil, a gente curte mais música boa. Tem Luan Santana e Léo Foguete. Dona!
1: Luan Santana e Léo Foguete. Luan City Festival, São Paulo.

Lorena de Goiânia. Ah, gente, eu fico por aqui. Bom domingão pra você, não fica triste mais, Brasil. Volta amanhã com ela, Flavinha Becker. Saindo dessa folga, né, Flavinha? É isso aí. Beijo gigante, até a próxima. Tchau, tchau.

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Você tá entendendo? 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

0: que decidir na crise. Muito obrigado, valeu.
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6: 5:51.

0: Brasil! Bom domingão! Chegamos com o Top Tunes! Aqui é Rodrigo Campos, dentro do seu radinho.
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0: Bora lá curtir o Top Tunes? Hoje vai ter Alex Warren, gente! Vai ter Thiaguinho, gente!

som do Thiaguinho. Tão feliz. Ô, gente, o Alex Warren tá vivendo um momento muito legal nessa turnê, viu? Ele comentou que tem encontrado o que ele chama de família na estrada, criando laços com a equipe e com os fãs por onde ele passa. É muito bonito ver como a vida de artista, embora seja bastante agitada e cheia de viagens, rola em coisas legais desse tipo. Bacana, né? Doctor.

0: fun time. Som do BTS. Swam, Swam. Essa música foi feita em parceria com o vocalista do One Republic. Nossa, que legal e chique. Já já volto com o Matheus e Cauã. Top Tunes.
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0: 6:21.
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3: Oi, tamo de volta, gente. Bom domingão. Aqui é Rodrigo Campos dentro do seu radinho. Continua o Top Tunes. Me ama mesmo.

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1: Eu acho que você tem que mandar aquela mensagem. 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

Barção. Gente, Ana Castela vai estrear em um suspense psicológico no Globoplay, onde a personagem dela vira vítima de uma obsessão bem pesada, viu? É uma mudança total de ares pra ela, saindo do palco sertanejo direto pra esse tipo de trama mais tensa e dramática.

0: Bruno Zemais e Simone Mendes. Pedro Pecado. Fechou o Top Tunes e fechou mais uma semana, né, gente? Valeu demais. Sou Rodrigo Campos, tô indo nessa manhã segunda, te espero pra gente curtir mais uma semana juntos com mais Top Tunes. Beijo.
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7: 6:56.
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9: Boa noite.

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2: É Toyota. Conta a história, Luan.
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